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1: Troque alimentos integrais por alimentos refinados. Ninguém precisa abrir mão do pãozinho, do arroz ou do macarrão que tanto gosta. A dica é incluir aos poucos versões com cereais integrais e ir adaptando ao paladar. O arroz branco pode ser substituído pelo integral, negro ou 7 grãos, por exemplo.
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2: Hora certa.
3: 9:11.

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0: hora certa.
1: 9:27.
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1: Hora certa.
2: 9:44.

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0: e 16 horas. 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
0: Hora certa.
2: 9

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0: O fato de estar vivo é um presente de Deus. Pena que nem todo mundo percebe isso.
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6: Hora certa.
7: 10:18.
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1: Me ajuda. Tá certo.

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3: Hora certa.
4: 10:37.
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2: Tem.
1: E tá gelada?
2: Não.

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1: Hora certa.
2: 10h55.
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0: Busque sempre fazer as coisas com alegria, mesmo que sejam difíceis. 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
3: Hora certa.
4: 11:14.

Assim encerramos mais um dia de trabalho. E por aqui encerramos a nossa programação. Agradecemos a você, ouvinte, pela companhia. E desejamos uma boa noite. 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
1: Aí, voltou o sabadão, né? Retornando a luz aqui no município de Fontoura Xavier, né? Ficamos um tempo aí sem energia, né? Mas já tá resolvido, já tá de volta, né? O pessoal que tava nos perguntando aí da previsão do tempo, né? Agora já tá de volta aí a energia, né? Vamos mandar um abraço aí pros amigos, né? Que estão sintonizado com a gente, lá pro seu Neucindo de Miranda Pinheiro. Alô, seu Neucindo de Miranda Pinheiro. É, ele que mandou uma mensagem aqui especial pra nós lá pra Dona Erondina, pro Matheus, pra Amadeu, pra Margarete, pra Silvana, pra Sandra, a Claudete, também o Tadeu, o Erineu, o Eliseu, né? Seus filhos aí, homenagem do seu pai que tá. Homenagem ao seu pai que tá de aniversário, né? Seu Neucindo de Miranda Pinheiro. Alô, seu Neucindo, felicidades. Tudo de bom hoje e sempre, né? Feliz aniversário de toda a tua família e de todos que te amam, né? Tá certo? Nós também temos aqui um convite, né? Um convite para terço, né? A família. Terço de sétimo dia, a família de Léo Anthony convida familiares, amigos e toda a comunidade para terço de sétimo dia, que será realizado neste domingo, amanhã, dia 2, às 3 horas da tarde. Um momento de fé, oração, saudade, em que nos reunimos para pedir que Deus acolha Léo Anthony em sua infinita misericórdia e conceda conforto e força a todos os familiares e amigos. Então, convite para terço de sétimo dia de falecimento de Léo Anthony, terço que será rezado amanhã, dia 2 de agosto, às 3 horas, ali no cemitério Jardim Municipal, tá certo? Então, convite para terço de sétimo dia de falecimento.

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1: Isso tá aí, né? Vamos fazer mais uma vez aqui o convite para o terço de sétimo dia, né, do Léo Anthony. A família e amigos que convidam para ele realizado o terço que será realizado nesse domingo, dia 2, às 3 horas da tarde. Ali o terço de sétimo dia de Léo Anthony. Domingo amanhã, às 15 horas, no cemitério Jardim Municipal. Tá certo? Nossa programação segue por aqui. Nós vamos continuar com a reprodução da Câmara de Vereadores de Fontoura Xavier.
0: Não pode ceder a uma empresa privada. Quando era a Corsã até podia, porque daí era do Estado. Mas agora, como foi vendido a Corsã, né? Até não sei se os colegas lembram aquele dia da reunião que nós tivemos no salão paroquial. Eu perguntei, mas vocês são Corsã ou são a Egea? Ah, somos os dois. Ainda eu não consegui ter um entendimento onde está a falha, onde está o problema, porque eu acredito que dinheiro eles tenham para colocar funcionários para fazer um trabalho com maior qualidade aqui em nosso município. A gente até não culpa os guris que estão aqui trabalhando, porque eu acredito também que eles fazem o possível. Mas os maiores, os grandão lá de cima vão ter que, senhor presidente, nós vamos ter que mandar mais um documento, ou talvez até ir lá mais uma vez, porque nós vamos ter que tentar a resolver esse problema, porque está uma vergonha, um descaso com o nosso município. Eu gostaria, sim, de falar mais uma vez ali sobre a questão dos estudantes, onde que eles vieram pedir um reajuste na mensalidade do segundo semestre. A gente sabe que, para nós aqui, não é como a gente quer, porque o cobertor não é tão comprido, o cobertor é curto, como se diz, né? A demanda é muito maior, a demanda das pessoas que precisam da ajuda, do que a questão dos recursos. Então, a gente está fazendo o possível para ajudar eles, até já se comprometemos com ele também de participar, de ir junto a Porto Alegre, tentar ver o que mais que a gente pode angariar para eles. Então, no momento... Não, quero falar também sobre a indicação em que fiz na vez passada ali do parquinho, onde que foi que a comunidade está me perguntando se vai sair ou não. Então, mais uma vez, ao senhor prefeito, eu acredito que logo tenhamos um retorno aqui da praça, né, que seja feito a quadra de esportes. E também a indicação onde que passei ali na Vila Crespani e vi que há muito tempo, na outra enchente que deu, a água subiu na sanga e veio até dentro da casa das gurias que foi citado antes ali, das meninas que ficam bem na beira da sanga e de outros familiares. Então, eu acho assim, ó, são coisas que são bem visíveis aos nossos olhos que não dá para deixar. A questão também dos calçamentos, que lindo, que maravilhoso. Olha, nunca teve um desenvolvimento tão grande, mas... Eu não tenho muito entendimento de calçamento, mas a gente também tem noção das coisas. Eu fui na Vila Cisa ali, até nós ia buscar uma guria que precisava ir fazer uma perícia, e o calçamento não faz um ano que foi feito e ele já está despencando tudo. Que calçamento é esse? Eu acho assim, ó, que nós vamos ter que começar a fazer, eu acho que uma junçãozinha entre nós e ir para ver quando eles estiverem construindo os calçamentos. Porque não é possível, claro, que essa chuvarada... Mas foi antes da chuva, então não se justifica, né? Eu acho que até quero mais ficar mais a par dessas situações, porque não é só lá nessa vila, para lá da Vila Cis, que ali dos... Onde que se diz dos Barroso, que se diz, né? Foi feito um calçamento, e o calçamento já no final... já está se desmanchando. Então, em vários, não é só em um lugar. É bonito o desenvolvimento, mas eu acho que tem que ser feito e bem feito.

0: Não tendo mais ninguém inscrito agora no Grande Expediente, passamos para a abertura das inscrições das comunicações. Pela ordem de inscrição, primeiro vereador inscrito, Laírton Gerevini. Pode.
1: Boa noite a todos, senhor presidente, colegas vereadores, colega vereadora, nosso assessor jurídico, que nos assiste nas redes sociais, meu grande amigo Pingafogo, que nos honra hoje com a sua presença, com a sua visita aqui, suplente do meu partido, PSD, seja bem-vindo, a casa é nossa. Colega Santeiro, só para o senhor pediu para, se alguém tinha alguma informação sobre o asfalto do 9 de julho, então, casualmente a gente sabe de alguma coisa. A empresa iniciou ali e, infelizmente, a licitação, eles têm um período para executar e a gente não consegue cobrar nada agora, mas com certeza nós vamos estar em cima fiscalizando para que seja feito sim, para que se cumpra o contrato e que seja feito um asfalto de boa qualidade ali. Tanto é que a gente correu atrás do dinheiro, meu colega Rivael junto, mente com o prefeito, e mesmo se nós não tivéssemos corrido, nosso papel é fiscalizar. Colega Sirlei, eu também já critiquei em outras épocas aqui a maneira que é feita os calçamentos no nosso município. Eu posso falar com propriedade, eu sou pedreiro, eu trabalho com isso, então eu estou sempre pedindo, pedi já pro pessoal do executivo lá em cima, colocar os engenheiros então na... Pôr para a rua, vai lá fiscalizar, vai lá olhar. O calçamento, eles começam um calçamento, antes de iniciar o calçamento, me desculpe, o engenheiro tem que ir lá olhar a cama que vai ser feita, ver se está correta as caídas de água para lá e para cá. Então, acho que está faltando é fiscalização, certo? Eu já critiquei sobre isso, já falei sobre isso muitas vezes, só sair nas ruas aí. Alguns lugares, depois que eu critiquei outra vez, eles consertaram nos dois, três lugares, eu passei depois e foi consertado. Lugar onde baixou, lugar onde caiu, perto de Boca de Lobo, caiu o calçamento. Então, muito bem colocado e é assim mesmo. Vocês não fiscalizar, nós estamos aí para isso, né? Para isso. Casualmente, colega Santeiro, também fui almoçar lá no Forqueta, sábado. E estive na casa do rapaz lá que conversou com o senhor lá. Ele me contou que o senhor esteve por lá. Ano passado, fizemos um pedido de um poço artesiano então para eles lá em Porto Alegre. Levei a relação de famílias que seriam beneficiadas. E estamos no aguardo. E eu sei que é difícil, porque quem precisa da água não tem como aguardar muito, né, tia? E as pessoas têm que entender que nós, como vereadores aqui, nós não podemos gerar projeto que dá gasto. A gente tem que ir atrás de dar um recurso para poder ser contemplado e contemplar as pessoas para receber essa benfeitoria, um poço artesiano. Mas nada mais justo e mais digno do que as pessoas terem água na sua casa. Então, espero que logo saia esse valor. E se não sair, que o executivo lá em cima dê um jeitinho, se esprema e faça não somente esse poço, como outros. Já foi instalado água numa boa parte do nosso município. E um sonho que a gente tem é nesse mandato poder chegar em todas as casas no interior, né? Nossa agricultura já está morrendo. Esse ano eles vieram para matar o agricultor. Em todas as culturas. Todas elas. Hoje eu fui atrás para vender um pouquinho de erva. Eu também sou agricultor. Eu tenho um ervalzinho que eu fiz um tempo atrás. Fui atrás, mas chega a desanimar, tchê. Chega a desanimar. Até falei para os caras que ofereceram um valor pela erva, mas tchê, eu ainda sou pedreiro fora, minha profissão é pedreiro, né? Eu não dependo, tipo assim, exclusivamente. E aquela pessoa que depende exclusivamente daquele pedacinho de erva? Tá morto, Bruno. 10 pila rouba, paga 6 para cortar, 2 de frete. E aí? Não, tô falando só, presidente, só para tirar ela da roça e levar para a indústria. Então, espero que isso melhore, né? Não é só e somente a área do abagismo, do fumo que foi prejudicado, nem somente o pessoal da lenha, ou quem planta erva, que vive da erva, que nós temos um monte de gente em Fontoura que vive da erva, mate. O saco do soja está R$100 o saco, cento e poucos pilos o saco de soja. O milho nem sei quanto é que é, o pessoal. Vamos matar o colono. Do jeito que estão fazendo aí, se não tomar atitude, tanto estadual, federal, vão acabar matando o colono. Ou atropelando, povoando a cidade, povoando os bairros. Mas enfim, seria isso aí, colegas. Sobre a Corsã já está um descaso completo. Eu não sei se não cabe uma ação civil pública.

0: pública, nós vamos ter que estudar alguma coisa, né? Entre como pessoa, entramos na justiça. Se como agente político a gente não consegue entrar, não pode entrar, entramos como pessoas civis. Porque nós vamos ter que tomar alguma atitude. Não tem jeito. Todo santo dia falta água nas casas das pessoas, cara. Não existe como continuar assim. Não existe como. E parabéns à festa da a Vila Cis. Festa muito bonita, eu não pude participar por motivo de saúde. Se não teria participado, eu estaria lá. Desculpa ter passado o tempo, senhor presidente, aí, então, por enquanto seria isso.
1: Tempo bom quando o saco de soja era 160, 180, né, colega? A arroba de erva era 21, não era 10. Saco de milho era 90, 100, 80. Num passado não tão distante, né? É aquilo que eu falei na outra sessão. Esperamos aí que os nossos representantes federais aí realmente lutem pela classe do povo trabalhador e não pela classe política. Passamos agora então para a ordem do dia. Peço ao secretário da Casa que faça a leitura do projeto 024-2026.
2: Projeto de Lei 24/2026 autoriza ao Poder Executivo a leiloar bens móveis inservíveis mediante leilão público e da outras providências.
1: O projeto está em discussão. O projeto está em votação. Projeto aprovado por unanimidade. Peço ao secretário da Casa que faça a leitura do projeto 031-2026.
2: Projeto de Lei 31/2026 autoriza ao Poder Executivo Municipal a firmar convênio com o Hospital Santa Terezinha e outras providências.
1: Projeto está em discussão. Projeto está em votação. Projeto aprovado por unanimidade. Peço ao secretário da Casa que faça a leitura do projeto 037-2026.
2: Projeto de Lei 37/2026 autoriza para o Executivo Municipal a conceder auxílio financeiro à Cooperfox, Cooperativa de Transporte Limitado e da outras providências.
1: Projeto está em discussão. Só sobre, então, ressaltar esse projeto que dá uma ajuda financeira aí à Cooperfox. É um projeto que vai ao encontro da economia do nosso município, uma cooperativa que vem se desenvolvendo, vem crescendo, onde tem mais de 80 caminhoneiros e proprietários de caminhoneiros, empregam outras famílias. E um projeto que teve de faturamento em 2025 e quase o faturamento do município anual, né? O orçamento do município deu 70 e o projeto deu mais de 50 milhões aí. Então a cooperativa vem crescendo, crescendo muito, dando emprego, a empregabilidade, gerando renda para o município, dinheiro que volta aos cofres de Fundora Xavier, dinheiro que é aplicado na saúde, dinheiro que é aplicado na educação, na agricultura, nas estradas. E nada mais justo que a prefeitura e nossa administração aí dar essa força aí para esses valentes, guerreiros, bravos caminhoneiros aí, que no dia de ontem, né, era o dia do caminhoneiro e do colono. Uma coisa puxa a outra. Então, Fontoura Xavier está de parabéns, a administração está de parabéns por mais essa ajuda aí no setor empresarial, no setor econômico de Fontoura Xavier, que faz o nosso município crescer e desenvolver dia após dia. Coloco agora o projeto em votação. Projeto aprovado por unanimidade. Peço ao secretário da Casa que faça a leitura do projeto 038-2026.
2: Projeto 38/2026 autoriza o Poder Executivo a firmar convênio com o Hospital Santa Terezinha e outras providências.
1: Projeto está em discussão. Projeto está em votação. Projeto aprovado por unanimidade. Peço ao secretário da Casa que faça a leitura do projeto 039-2026.
2: Projeto de Lei 39/2026 cria um cargo de subprefeito para o distrito da Picada Rosa e da outras providências.
1: Projeto está em discussão. Projeto está em votação. Projeto aprovado por unanimidade. Não temos mais nada, então, na ordem do dia. Passamos para a abertura das inscrições das explicações pessoais. Pela ordem de inscrição, primeiro vereador inscrito, Rivael. 5 minutos, colega vereador. Pode sim.
3: Então, Volto a tomar a palavra, senhor presidente. Aqui eu estava ouvindo que os colegas estavam colocando no nosso setor agrícola. É muito difícil mesmo, se a gente for analisar, né, o valor para comercializar os produtos que o pessoal colhe. Soja, milho, feijão, né, que não é muito, o pessoal está plantando bem menos agora. Enfim, fumo esse ano também, né, que era o que nos outros anos era bem valorizado, e esse ano foi cruel, né, com os nossos agricultores. Mas vamos pedir a Deus que dê força, que nos abençoe e que não se confirme, né, essas previsões climáticas que os meteorologistas estão colocando, né? Em 2024, acho que foi no estado do Rio Grande do Sul, uma das maiores no meu conhecimento, que causou tanto estrago, tanta destruição. Vamos esperar que essas previsões esse ano não se confirme. Que Deus, o nosso Supremo Pai Maior, que Ele estenda a sua mão e que livre, né, que não, que as pessoas, que os nossos, a nossa população, dá para se dizer, não é só o setor rural, as cidades, as pessoas, o povo, enfim, é quem sofre e quem perde. Então, só fazer essa colocação, né, de o tanto que os nossos agricultores passam de dificuldades. Sempre quando vão plantar, o custo alto de insumos, sementes, enfim, e depois no momento que colhe, não são valorizados muitas vezes, como está sendo o caso agora, né? Mas eu sei que os agricultores sempre têm esperança, fé, coragem e não desistem. E não vamos desistir mesmo, vamos seguir, né, firme, muito confiantes em Deus e que tudo dê certo. Essa é a nossa esperança, né, que nada de ruim aconteça. E então, aqui para finalizar, eu quero deixar um abraço aqui para todos, lá para casa, para minha família, os meus vizinhos, meus amigos, enfim, a todos, nosso povo fontorense. E vamos pensar, pessoal. Paz.

Quero deixar um abraço aqui para todos, lá para casa, para minha família, os meus vizinhos, meus amigos, enfim, a todos o nosso povo fontourense. E vamos pensar, pessoal. Paz.

0: Ontem era o dia do Colônia Motorista. Quero agradecer tudo que fazem por nós. Que eu, para mim, essas pessoas são heróis. Eu sempre falo, Colônia é herói, vem tudo deles. E motorista é o que carrega o nosso Brasilzão nas costas, né? Então, que sempre São Cristóvão, nosso padroeiro aí, que guardem eles e cuidem eles muito para que eles tenham uma ótima vida aí. Eu acho que não vou me alongar mais. Só quero que a gente tenha todos uma ótima semana. Que Deus conforte o coração desses meus amigos aí que estão passando. Não é só meus amigos, é nós, né? Nós, fontourenses aí, que estamos passando por essas dificuldades e perdas aí. E que a gente tenha uma ótima semana e que Deus nos acompanhe aí. Uma boa noite a todos.
1: Obrigado, Gilsone. Próximo vereador inscrito, Paulo Campanha.
2: Senhor presidente, colegas, vereador, assistente, jurídico, aqui meu boa noite a todos. Os ouvintes que estão de casa nos assistindo, o nosso Pinga Fogo, um Ciris que está aí hoje. Ah, que nem nós falando, nossos agricultores hoje em dia, está muito ruim. Eu também sou agricultor, a gente lida, que nem o Rivaiel falou, agricultor da lenha, nossos caminhoneiros, nós, gente que do dia a dia. Hoje o custo está muito ruim. Ó. A pessoa, que nem nós, todos lenheiros, é vários que trabalham fazendo lenha. A lenha está no bom, o preço, que nem da erva, tudo vai bem. Só nós temos uma base de 15, 10, 15 funcionários trabalhando. Hoje nos postos de combustível gastei uma média de 60, 90 até 100 mil de combustível. A gente vê. Eu sou um representante do nosso povo na agricultura, sempre estou lutando para o nosso povo. A gente sabe que não está fácil, hoje em dia foi um ano muito ruim, as pessoas estão vivendo muito difícil, nossos agricultores. Então, por isso que sempre estou do lado dos agricultores, que também moro na agricultura, sempre trabalhando, sempre lutando para o nosso povo. Também quero fazer um agradecimento especial à Secretaria de Obra. Hoje, até o colega vereador Chiquinho estava passando lá. O que é que eu falei, Chiquinho? Eu disse: Ó, estou vendo, já falei com o secretário do Serviço de Obra ali. Vou lá para colocar os materiais, arrumar as estradas. Estão tudo arrumados, os trechos, né? Foi feito vários trechos. Agradeço tudo, funcionário, por o serviço que é prestado nas comunidades, tá? Que nem também o vice-prefeito estava junto, tirando pedra lá, muito importante. Eu admiro, admiro. Também admiro os funcionários que trabalham, né? Só nós. Né? Foi realizado também, onde eu estive na Secretaria da Saúde, a gente falando com o secretário do desenvolvimento, do trabalho que vem desenvolvendo no nosso município, na área da saúde. Eu sou uma pessoa que sempre estou lutando, né? Que nem agora, a partir do dia 15, colega vereador, de agosto, mais médico, nós precisamos de mais médico, né? Os remédios sendo tudo controlado nas farmácias. A gente sempre, eu sou daqueles que não falam muito, eu sempre estou na secretaria falando, né? Para o bem do nosso povo. Então, um agradecimento especial a toda a secretaria, né? De serviço urbano, Tarcísio, que sempre a gente fala com ele.

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1: Abuso de álcool na adolescência prejudica aprendizado e socialização. Gente, o abuso do álcool está associado a maiores índices de situações de violência, como acidentes de trânsito, roubos, abuso sexual, suicídios e outros. A gravidez não planejada também é mais frequente quando se faz o uso de bebida alcoólica. Em adolescentes, o efeito das drogas é mais sério do que nos adultos, pois é necessária uma dose menor de álcool para efeito deletério e o desenvolvimento da dependência mais frequente também. Além disso, a substância atua em indivíduos que ainda não estão totalmente formados, podendo interferir diretamente na sua capacidade de comunicação, de memória e aprendizagem, de julgamento, no humor, no processamento de novas informações e nas relações interpessoais.
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5: Hora certa.
6: 11:15.

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2: Hora certa.
3: 11:36.

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1: Presta atenção nessa história aqui, ó.

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1: Hora certa.
2: 11 e

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1: Assim, ó.